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Vamos soltar quem só a fazer, vamos ver, mas ai, vou se matar, se matar. Engarrafamento, fogueira, não tem mais essa merda.